nosso alçamos la voz, determinando que esta pessoa, na hora que está escutando a este programa, seja tocada por seu poder e seja livre de todo mal. Dá forças, levanta ela que se encontra caída, ela que se encontra desganada, e em meio de tanto sofrimento, ela chegou a pensar em quitar-se a vida, deixar de viver. Me Deus, anima esta persona, sopla tu aliento de vida e levanta este que se encontra caído, para que através deste milagre tu nome seja glorificado. Consagra este vaso com água colocado cerca a este rádio. Toma os nomes de aqueles que nos chamaram, que nos enviaram mensagens. Transforma a vida de todos. Esta pessoa que hoje ele programa de seu veículo, ou de seu trabalho, de sua casa, que sejam todos eles agora bendecidos. Que ele poder de la fé manifestado nesta oração pueda trazer um dia bendecido a todos. Assim lo determinamos, em nome de Jesus. Amém.

0: tome sua água e creia que Deus é contigo. Esta pessoa que sabe especialista, ela sofre tanto que não há como esperar viernes que ela venga hoje.
1: Exatamente.
0: Porque as portas estão abertas.
1: 24 horas, meu amigo, minha amiga, estamos aqui para esperar-te. 24/7, você pode acercar-se. Que quando você se acerque e entre, nós já estamos listos para ajudar-te em sua questão.
0: Aqui em quilômetro 4, Ciudad del Este, quilômetro 4, super carretera, lado mesmo de Pharma Center. Esperamos por todos vocês. Hasta amanhã em um programa mais.